0: Acho que não, mas eu pensava que você não acredita. Jesus, Jesus.
1: Bom no basquete.
0: Acho que não.
1: Você ainda não conhece ele. Olha, eu vou te... Não, mas não podemos, não podemos, não podemos usar a divindade dele como...
0: Não. Por quê?
1: Você vai tirar isso, cara. Mas ele é 100% homem e 100% Deus. Eu vejo Jesus mais como um nerdinho, entende? Um nerdinho. Você está faltando com o respeito ao nosso Salvador.
0: Você está dizendo que os nerdinhos não têm, não têm, não têm valor.
1: Não, o que você está dizendo é que estamos falando de basquete e você diz que ele ia ser o aguadeiro.
0: Não, não, não, não. Bom.
1: É isso que você está dizendo.
0: Bom, no basquete.
1: No.
0: Ah, não, você é um desrespeitoso. Ele ia ser o MVP da vida.
1: Capitão. E não ia ter ninguém para dizer que ele não ia ser o capitão. Capitão nada. Talvez o técnico.
0: Mas não, não vejo Jesus jogando.
1: Papai. Sancocho em casa e estou aqui com o J pagando. Isso eu não te disse agora há pouco, mas te digo agora. Esse é o tema. Digo, isso foi o que eu pensei porque eu tive que dar gorjeta. Ah, já lembrei porque foi. Porque de repente levei meu carro para consertar. Então...
0: O mecânico te pediu gorjeta?
1: Não, não, não, não. Mas você sempre dá gorjeta. Mas você diz...
0: O quê?
1: Dar gorjeta pro mecânico? Pro mecânico.
0: Pro mecânico.
1: Bem, às vezes não. Que porco. Pois eu não dou. Disse que porco. Não, mas você sabe até que ponto você diz a esta pessoa se dá gorjeta ou a esta pessoa não se dá gorjeta. Hoje em dia você vai a qualquer lugar e a maquininha te pede para você dar gorjeta. Mas vocês não se sentem mal de apertar o pular?
0: De jeito nenhum.
1: Eu me sinto mal. Eu me sinto mal, mas meu bolso se sentiria pior se toda vez eu desse gorjeta buscando a comida, porque essa é outra. Comigo aconteceu o mesmo, eu mesmo buscando. Eu liguei para buscar e ele me pediu gorjeta. Ou seja, já sai uns 5 pesos mais caro, pois devia ter pedido para trazerem na minha casa, papai, e você ficava com esses 5 pesos.
0: Mas até que nível você dá a gorjeta? Ou quanto de dinheiro seria uma boa gorjeta? Quantos trocados? 5 pesos.
1: 5 pesos é uma miséria. 5 pesos. Eu acho que é uma miséria. Mas...
0: Na verdade...
1: Mas se a comida... A comida custa 8 pesos. Esse é o problema. Já foi. Dá 8 mais 5, pois pedi 2 comidas.
0: Exato.
1: E o vizinho também comeu.
0: Mas para mim, às vezes quando eu dou, eu penso, isso parece tão estranho, como se fosse, olha você, veja só, você que está agora em um certo nível.
1: Mas 10 pesos é muito. Sim, mas você que está num nível de fama agora, tem que tirar 20. Cara, todo mundo que for atender o Querop daqui para frente, onde quer que seja, peça 20 pesos de gorjeta. Não, mas isso não. Cuidado. Olha, olha, mas...
0: É que você tem que entender uma coisa. Seu status subiu. Sim, sim, mas... Você agora não é a mesma pessoa que era antes. Sim, mas a minha carteira também não está nesse nível.
1: Que não. É aí que Deus te abençoa. Rapaz, você está sentado nessa cadeira e está muito bem de vida com o dinheiro que tem aí.
0: Não, eu não tenho nem dinheiro no bolso.
1: Olha, mano, vou te explicar uma coisa.
0: Mas isso, você sabe, é algo que me dá medo às vezes. Como, por exemplo, eu fui uma vez lavar o carro, pá.
1: E você dá gorjeta também.
2: Né, se liga, se liga. Então, quando saiu daquela coisa, eu paguei pelo serviço de lavagem do carro, pá, saí da, sabe, daquela máquina, que você entra na máquina de lavar.
1: Está me olhando, né? Então, quando eu desço, os garotos terminam lavando os tapetes e tudo, né? Eles não cobram, né?
0: Você não pode dar gorjeta porque eles não aceitam. Mas eu me senti mal, fui embora e depois pensei, puxa vida, eu não dei gorjeta, mas paguei pelo serviço. Tipo, por que teria que dar gorjeta? Mas mesmo assim me senti mal. E você sabe também o que me vem à mente, exatamente isso. E se vocês sabem, sabe, com certeza sabem quem é o Querop. Dizem, papai, esse Querop vem aqui, esse cara nunca dá gorjeta. E às vezes dou mais porque eu digo, poxa, não digam isso. Mas na verdade às vezes eu penso, acabei de pagar 50 paus para lavar em meu carro. Sim, sim. Te entendo.
1: Me entende? Olá, uau. Agora mesmo você tem muitas razões pelas quais se dar ao respeito. Sim, chega o microfone mais perto, amigo.
0: Muitas razões pelas quais se dar ao respeito agora mesmo. Isso tem o que ele disse. 8 pratas sai o combo, mais 5 de gorjeta. Quanto está te custando esse combo? Sabe, não é viável em um lugar que te incomodam tanto com a gorjeta. Quer dizer, você dá. Mas acho que já estão abusando um pouquinho.
1: Porque para mim, obviamente, se é um restaurante que estão me servindo e tudo mais, trazem refrigerante e tudo mais e sei lá, aí você dá gorjeta. Mas tem lugares, tipo você foi buscar a comida, foi tipo, mano, e tem serviços que eu acho que não necessariamente tem que ter gorjeta. Qual é? Eu penso que, por exemplo...
0: O mecânico.
1: O mecânico eu dou gorjeta, mas às vezes penso, dar gorjeta ao mecânico, tipo... Ele já me cobrou pela mão de obra. Eu nunca tinha ouvido falar dessa de dar gorjeta. Eu não dou o tempo todo. Mas quero dizer que tem vezes que me sinto mal se não dou. Eu digo, será que estou errado por isso?
0: Ao barbeiro sim, dá-se gorjeta. Mas depende também. Porque um exemplo, veja bem. Não lembro de ter dado gorjeta agora pensando. Mano, se já estão uns 40 pratas os cortes, cara. Sim, é isso que eu ia dizer.
1: Cada corte mais gorjeta, não abusa. Sim. Porque se o seu barbeiro cobra 25 pratas, aí você dá gorjeta, dá 35 pratas ou dá 30 pratas. Mas se o corte custa 50 pratas mais gorjeta, está abusivo. E então vamos supor que vale 50 pratas. Quanto de gorjeta? 5 pratas seria bom.
0: Isso é um.
1: Ver, parece trivial, dá 10 e já dá 60. 60 pratas já, antes. Não, prefiro ficar careca.
0: Mano, olha, eu vou te dizer. Eu pensei que nunca ia contar isso na minha vida. Conta. Hoje é esse dia. Na verdade, e eu acho que com você chegou o momento.
1: Vai abrir seu coração.
0: Chegou o momento. Olha, faz uns dois. Vamos colocar uns 3 meses. Eu fui a um restaurante com minha família porque minha irmã se formou, né?
1: Papai, nos dividiram em mesas porque éramos muitos.
0: Sim, é o filme. Me reconhecem por aí, que esse é um problema também. HMM, reconhecem a gente.
1: HMM, vem, eu posto um vídeo lá no local. Eu vou embora. Quando eu vou embora, olha, se você acha que sua marca deveria estar aqui, provavelmente tem razão. Este conteúdo conecta com milhares de pessoas toda semana. Imagina o que posso fazer com seu negócio. Se você quer trabalhar comigo, minha equipe de trabalho está pronta para te ajudar. Aí aparece a informação, Caplus, onde tudo se conecta. Ou seja, quando eu saio e posto, papai, os comentários de 3 garçonetes e uma delas, seu miserável, deixou $8.
0: O quê? Papai, para você saber. Não, miserável, deixou $8 e que mais? E as outras mesas nem gorjeta deixou, e que mais? Mas uma disse que eu deixei 8. Olha isto. Eu estou em 2 mesas ao mesmo tempo onde me viram, porque acabou que isso foi uma confusão que explodiu depois. O quê? A pessoa que diz que eu dei não estava no turno trabalhando.
1: Ah, ela inventou isso.
0: Não, é uma garçonete que trabalha lá, mas não estava trabalhando naquele dia. E ela comentou bem ali quando eu saí do restaurante. Ela me envia um print porque depois a confusão explode. Aliás, acho que estou me apressando. Mas, não se apresse, não há pressa. Não há pressa. A confusão é que como já faz umas 2 horas que estamos fazendo o podcast antes de gravar, então eu acho que já estou falando há um tempo e não.
1: Sim. Não, minha gente, não gravamos ainda.
0: Não, mas já estamos gravando, já estamos gravando.
1: Agora sim, né? Ai, meu Deus, eu disse, falando há um tempo, já faz um tempo que falamos de um monte de coisas.
0: Um monte de temas, e se eu dissesse quais, vocês se surpreenderiam. Mas bom, não, bom, Sim, mas continuando.
1: Ok, escuta isso.
0: Você pode dizer.
1: Sim, escuta isso. É, charlatão, este, me foge agora.
2: O que aconteceu?
1: Dizem isso, 8 pesos, HMM. O que acontece? Rolou uma confusão, a garota me escreve e diz. Você sabe que por causa do seu vídeo e não sei o que, acabaram de me suspender. Que você é um charlatão, que você é mal, que isso e aquilo.
0: Mas... por quê? Cara, eu não sei de nada. Eu não. Aí eu comecei a dizer. Senhora, mas você que comentou isso é meu frango. Eu nem te conheço. Aspas. Ela me diz. Não, eu nem estava lá. E eu. Senhora, e como você comenta isso se você não estava lá, sabe?
1: Adiantando, ela está reclamando por um lado que eu dei 8 pesos. Eu não lembro desses 8 pesos. Eu lembro de 10. Mas não de 8. Mas vamos colocar 8. Sim. Sim. E quanto deu a comida?
0: Irmão, o que ela está reclamando?
1: Minha família.
0: Eram as 2 mesas da minha família. Eu peço meu prato na mesa da minha mãe. E estou aqui sentado. Sim. Zoando. Que a gente faz isso.
1: A comida me entregam na outra mesa e eu dei gorjeta. Na outra mesa. Lá e cá.
0: Ah.
1: Entende? 10 e 10. Dão 20. E o meu custava uns 14 ou 15. Ah, então você deu mais gorjeta do que custou o seu prato.
0: Gorjeta. O que custou o meu prato, irmão? Então, entre 10 e 8 de todos que estavam lá, tem 60. Mas foi um bom valor. Cara, a mulher começou a reclamar assim, suspenderam ela. Comecei a escrever testamento, né? Que se você e eu falando aqui no pessoal tipo, olha, essa mulher está... tipo, com a minha família, essa mulher está quase me ameaçando, que se, cara, mas eu vou postar tudo. Isso é um falso profeta, um falso cristão, que se. Não se deixem enganar ainda, que o diabo vai enganar vocês com gente como essa. Sério.
1: Irmão, sério, isso aconteceu, por causa de uma gorjeta.
0: Né, porque veja só o que aconteceu. Ela me enviou um texto depois de 1 semana. Por sua culpa me demitiram do meu trabalho, meus filhos, que o sustento dos meus filhos, que você brincou com o meu pão, que você é alguém do diabo, que você é do inimigo,
3: que você, mano, me humilhou tanto e chegou a me dizer: você mexeu com a pessoa errada, com quem não devia. Se você comentou, eu nem te conheço. Ai, ai, ai.
1: Eu postei meu vídeo no meu lugar. Você se meteu sem nem estar trabalhando lá, sabe? Essa senhora acabou comigo e com o meu Instagram. Olha, eu fiquei uns 1 ou 2 meses pensando nos filhos dessa mulher. Nossa, até pensei em comprar umas coisinhas e tudo mais. Coisinha, coisinhas.
3: As coisas. Mas eu pensando aqui. Se ela mentiu que nem estava lá, talvez esteja mentindo sobre os filhos. Você não pode acreditar em nada de um louco, entende? Ou de uma louca. Mas ela está me chamando de louca. Não, não, não sabemos quem é. Não sabemos.
1: Mas, mano, ela estava me dizendo: ah, perdão, não me escreva. Escreva para ela. J para mim. Para mim, não. Ela me diz: ah, e eu estou indo agora mesmo para a igreja. É.
3: Que eu fiquei lá.
1: Né? E ele não se toca.
3: É que eu estou rindo porque ela é louca. Procurar confusão. Não, não. Escreva para ela, J escreva. Ela me coloca que está a caminho da igreja, que é cristã e que você está brincando com o meu pão e com a minha vida. Ah, não, ela já tinha problemas. Que isso não se faz, mano. Eu enviei para ela. Sim, situações, situações. Mano, eu enviei uns textos para ela. Mas longuíssimos. Ah, não, você também. Por que você respondeu? Não é, porque, mano, ela já estava tipo me difamando.
1: E eu expliquei o porquê. Ela estava errada. Disse a ela: senhora, a senhora não estava lá. Senhora, a senhora se deixou levar por um comentário de WhatsApp, de um grupo de WhatsApp. Senhora, a senhora não estava. A senhora era menos indicada para opinar, senhora. Aspas, ela me diz: outros zombaram de você e por que com eles não aconteceu o mesmo? E eu: senhora, porque eles não comentaram nas minhas publicações. Sua chefe viu porque você comentou. Aspas.
3: Caramba.
1: Os que me zoaram estão no grupo de WhatsApp, ninguém vai ficar sabendo. Mas se você comentou no post. Comentei no post. Comenta. Diz quanta gorjeta eu dei a ele. Fui pesquisar e o contrato que você assina. Corta, corta. Você, deixa aí. Não corta nada. Deixa aí para que saibam o quanto enganadores eles são. Olha, vem quando você assina o contrato. Diz que você não pode.
3: Diz que você não pode divulgar em redes sociais nem em lugar nenhum coisas dos seus clientes. Nem gorjetas, nem nada. Você não pode falar disso em lugar nenhum. E ela divulgou.
1: Ela divulgou e não só no Instagram do maldito Pagani da ilha. Sim, sim, sim, sim. Te entendo. É tipo, minha irmã, vão ficar sabendo. Porto Rico é pequeno.
3: Então ela veio, quis se meter nessa confusão do pancha caro. Demitiram ela. Eu não estou feliz que a demitiram. Mas eu disse a ela: você está me criticando dizendo que eu sou um falso profeta e quer saber. Talvez Deus esteja te livrando de algo nesse trabalho. Talvez Deus esteja. Talvez a história seja para você. Aspas.
1: MHM. Porque se ninguém sofreu e você é a única aqui.
3: Bem, ela está sofrendo.
2: Ela, mas ninguém.
1: Bom, a menos que eu não consiga trabalho agora.
3: Ninguém dos seus colegas. Dos que estavam trabalhando.
1: Ela que não estava. Quis se meter em um problema que ninguém a chamou. Cara, ela mesma se meteu sozinha.
3: Sim. Sim, ela continua comentando em outros posts.
1: Em todos os meus posts, eu subo algo agora mesmo. Ela aparece com agora mesmo. Se soltarmos esse clipe, ela vai comentar. É, caramba, não vamos soltar esse clipe. Por favor, deixe o pessoal ver no YouTube. Bom, se você soltar, então, cara.
3: Bom, se podemos dar um conselho a ela, podemos dar um conselho. É que...
1: Dá um conselho aí, né? Me dá um conselho. Dá um conselho a ela, mas com cuidado, por que não?
3: Com cuidado. Foca a câmera. Senhora, em vez de ficar fazendo tantos comentários negativos. Exato. Vá procurar outro emprego. Sim, não, aqui ela tem que procurar porque a demitiram. Sim, por isso. Vá procurar outro emprego porque você estava todo dia aí comentando, entende? Não, não podem ficar nessa.
1: E procure ajuda.
3: Porque o que você fez é coisa de doido. Ei, não, não, não, não, mano, sem medo. Não, não, sem medo. Sem medo.
1: Ai, você está pirado. E ela me ameaçou.
3: Quero paz.
1: Mas ela me ameaçou porque disse. Tio, ameaçou. Você escreveu. Você não sabe. Olha, eu vou buscar isso aqui. Espera. Mas você não me disse que ela te ameaçou.
3: Tipo, porque ela colocou de morte. Não. Porque ela vem. Você não sabe com quem se meteu. Ela. E por que você não me disse isso antes de eu falar aquilo? Não. Já era. Isso vai subir. Não. Isso.
1: Não. Sim. Sim. Isso vai subir.
3: Não. E é uma menina jovem, tipo 28, 27. Papai. E eu fico espantado com como ela me atacou assim. Senhora, você não me conhece. Deus a abençoe. Você não me conhece. Não fale de mim.
1: Se você vai à igreja, explicam isso na igreja. Que não é para falar das outras pessoas. Verdade. Isso é verdade. Isso é verdade. De mim não fale.
3: Eu sempre te respeitei.
1: Não que você e que bom. Se não, sempre.
3: Sim, exatamente. Não é que sempre a respeitou porque você não a conhece. Mas...
1: Mas eu a respeito. Sim, sim, sim. Mas você deu 10 e deu 8 em outra mesa. Dão 18. São 18. Já saiu mais caro que a minha comida. Falei isso na mensagem também. Dama, a gorjeta que eu dei foi mais cara do que o que eu comi.
3: Já.
1: Chega de falar comigo. Você quer meu dinheiro? Disse também que é o meu dinheiro que você quer. Me manda um pix que eu vou enviar o que você quiser que eu envie. Já, agora mesmo. Ela queria que você pagasse a casa toda dela.
3: E ela não me disse para enviar dinheiro. Ah, bom, então.
1: Ela continuou reclamando. Não, não, não, não. Mas isso aconteceu comigo e eu me senti mal por um mês. Fiquei me sentindo mal porque, mano, demitiram ela por minha causa.
3: Sim, sim, sim, sim, sim, sim, sim, entendi.
1: Mas foi por causa dela mesma.
3: Não, não, não demitiram por sua causa. Não demitiram por sua causa. Demitiram por causa dela.
1: Sabe, porque eu subi o vídeo. Sim.
3: Sim, sim, mas não a demitiram por sua causa. Demitiram por causa dela.
1: Por causa dela, exatamente. Mas se eu não tivesse chegado a subir o vídeo. Ah, não, mas isso não importa porque você pode subir o vídeo. Você pode subir o vídeo se ela não tivesse comentado. Ela mesma se eliminou. Sim, sim. Sim, ela pode dizer. Olha, não deixo gorjeta. Um exemplo que é mentira porque você deixou gorjeta e já estava incluída. Mas a partir do momento que você come, você perdeu. Eu sinto que aí ela perdeu, perdeu, perdeu. Uma pergunta que tenho para vocês. É, por exemplo, nos grupos de WhatsApp, você sabe que as pessoas podem te adicionar em grupos de WhatsApp. Irrita. Eu acho que deveriam fazer tipo um regulamento, uma lei. Que te, tipo um, como se chama isso? Tipo, se você não aceitar, não podem te colocar.
3: Exatamente. Vamos ver, manda lá para o Mark Zuckerberg.
2: MM.
1: Tipo, te manda uma notificação, pá.
2: Quer entrar
1: em tal grupo? Então você diz.
3: Eu acho que isso já existe. No WhatsApp você pode configurar para não te adicionarem, eu acho. Sério?
1: Eu acho que não. Eu não tenho. Ah, olha, para mudar de assunto, já que eu tinha procurado o post. Aham, saiu. Mas eu tinha subido este post da turnê do Pagan 7 que foi na, ou seja, a OK. A turnê do Pagan 7 se chamou Um Encontro com Jesus.
3: Ah, entendi. E foi tipo na igreja. Duro. As pessoas que não são cristãs nem nunca foram à igreja. Naquele dia a turnê do Pagan era para elas. Entendi.
1: Uma turnê tipo a do Puxo. Como a turnê que o Puxo faz. Não, não. Uma turnê tipo para ele. Para que ele vá para a igreja. É que para a igreja.
3: Não, não. É que eu faço turnê todos os dias para a igreja. Entende? Ó. Todos os dias.
1: Entendi, entendi. Para que vá?
3: 5 semanas quando eu subi isso, ela postou. Não deixem que o diabo se vista de ovelha e os engane. Abram os olhos e saibam quem realmente está lucrando com vocês e não levando o evangelho e a palavra de Deus. Que eu estou lucrando com as pessoas. Olha, um evento gratuito.
1: Ela está, eu estou, ela está bem irritada. Ela está bem irritada com, ela está bem irritada comigo. Está bem irritada com. Então, por favor, não poste isso nas redes sociais porque talvez ela veja.
3: Sim, e o que eu faço? Não, você deixa no YouTube. Entendi, exatamente.
1: Já entendi. Uau, na verdade, o que foi que você perguntou? O do WhatsApp, mas eu acho que já foi. Ah, mas...
3: Acho. Eu algo que realmente é uma atualização muito boa. Que antes, por exemplo, se você entrava num grupo e saía, aparecia tipo... Ah, Kerop saiu do grupo.
1: Agora não.
3: Agora não mais.
1: Ó, você sai incógnito.
3: Isso é animal para mim. Isso é uma boa atualização. Sério. Sim, sério. Vou sair de um grupo agora mesmo. Vai lá, sai de um grupo.
1: Bom, você, exatamente. Literalmente não aparece.
3: Sim, vou sair de um grupo agora. Vamos ver se é verdade.
1: Mas você vai sair de um grupo assim, do nada?
3: Sim, você vai ver. Não é como se...
1: E depois o que você vai fazer? Gon te chamou para o jogo... Sim ou não?
3: Sim.
1: Então, Gorcho, vamos atrás de você.
3: É.
1: Vou com Easy Splash, Mickey Bastage, vou com Truok, vou com todo mundo. Eu nem sei o que vocês vão fazer contra a gente.
3: Quem é seu time? Titi, Truok, Elash, me ficou Stage. Todo mundo. Entende? O que vocês vão fazer? Na verdade, você sabe que é um jogo tipo... Como se chama isso? Tipo familiar.
1: Me entende? Tipo, quando digo familiar, é que esse pessoal é profissional jogando basquete. Nós somos. Não, mas troque, não, completo medo agora. Te ouço com medo agora. Voz trêmula. Como assim, digo? Quem? O que é isso? Nós não somos profissionais. Eu estou ciente do que eu faço e do que eu produzo em quadra. Que para o Jota... Que para o Jay. É uma porcaria, porque agora há pouco estávamos falando nos bastidores e o que eu faço, que é pegar rebote e dar toco, defender como um bravo, como um duro. Isso é uma porcaria. No nosso jogo você fez 7 faltas, então vamos lá. Se você quer começar a falar disso, vamos falar a real. Se essa, não te tiramos por milagre de Deus. Está bem, mas fiz 7 faltas. 7 faltas. Mas por que está fazendo falta? Mas isso não é jogar.
0: Porque sou o único que está marcando. Mas...
1: Isso não é marcar. Se o meu time não marca. Mas isso não é defesa. Kerop, quantas você fez?
0: Umas.
1: Mas você não marcou. Mas por que eu não marquei? Eu fui muito mais. Fui mais inteligente que você na hora de marcar. Kerop. Não. Kerop. Kerop. Você tem seguidores de basquete que te assistem. E os seguidores de basquete sabem que a pessoa que faz falta é algo bom. Não, não, não é bom. Não é bom porque te tiram do jogo. Mas a pessoa que não tem falta e você não viu nenhum jogador defensivo que não tenha falta. Falta porque senão, não está defendendo no Caribe.
2: Então, você é jogador defensivo.
1: Eu sou jogador defensivo e vou acabar com todo mundo lá. Ok, eu ia levar com G, com Nation, o meu time. Meu time regular dos torneios por aí, humilde, familiar.
3: MM e Nation. Disse, me disse.
1: Traga os mais duros. Papai, eu não quero que você traga essa gente. Eu quero fazer como um jogo das estrelas. Traga celebridades porque meu time tem uniforme, estão fortes. E eu disse, Gon, não faz isso. Vamos fazer humilde. Diga em cada posição os 5. Vai, diga o seu 5. Quem vai? Sim. E depois você diz o seu 5. Quem vai? Diga, vai, diga, diga, diga. 5. Mas olha, olha, olha como time, porque somos 5. Vai. Não como Jota, que o time titular do Jota, o time que precisa de 5 bolas para jogar basquete, porque eles vão querer arremessar a bola. Ok, estes são os 5 titulares. 5 titulares. Vai. Número 1, MR, Highlight.
0: Você não conhece. Aí você já entrou.
1: MR, Highlight. Não sei quem é. Desculpe-me. MR, Highlight. A gente te quer. A gente te chama.
0: Amém. MR, Highlight. É, o número 2. J Pagan, eu vou te defender. Mas vou te defender o dia todo. Kerop, é que eu arremesso por cima da sua cabeleira. Por cima da sua cabeleira, as tranças, sabe? Eu sou um fera.
1: Na 3, na 3.
0: Na 3.
1: Minha cabeleira vai te dar um toco.
0: É possível porque você é alto, mas está apertado. Porque eu não arremesso de perto, eu arremesso de 3. Sim, por isso. Por isso eu vou subir e vou te dar um toco.
1: Já chega. Mar neste dia. Isto. Quando nós formos fazer esse evento, vocês vão ver como está o time. Pelo menos com a minha defesa vocês vão ficar satisfeitos.
0: Se você me defender lá na frente e...
1: Não, eu vou defender todo mundo. Tá, mas só para você saber, eu vou fazer 18. Você não vai fazer 18 em cima de mim. Talvez você faça 18 em quem estiver te marcando, mas em mim você não faz.
0: Eu vou fazer 18, mais de 18 para cima. Tá bom, tá bom, tá bom, tá bom, tá bom, tá bom.
1: Ou seja, de 18 para baixo eu. Isso vai ser bom, isso vai ser muito bom.
0: É que essa é a realidade.
1: Vai, vai, para que depois você diga o time, depois você desce, depois você diz o seu 5. Inclusive eu quero que... Bom, eu estou assumindo os que o Gornecho me lembra. Porque eu não sei qual. Não, mas chama você, Gornecho. Não, se o Gornecho me disse que o time é o mesmo. Neste momento você vai convocá-los, os que vocês são IND. Você está convocando os Vingadores. Índio Gabriel. Não, mas não diga os meus, diga os seus. Não se meta comigo. Porque você está se preparando para o time dele. Não, não, não se meta com o meu time, nem com o time dele.
0: JP.
2: Ajá. 2, o time.
0: É que eu ainda não pensei na escalação, mas...
1: Convoca, convoca sem medo. Ok, de 4 posso colocar. Com fé, com fé, convoca com fé. De 4, o Bebote.
0: O Bebote é osso. Bebote, este. Você mandou bem aí, você mandou. De 5, pivô, eu posso. Não, não, mas o Bebote eu defendo. Eu defendo ele. Já é, sim.
1: De 3.
0: Lembra que eu sou o melhor jogador defensivo.
1: Ah, bom, exato.
0: Ou seja, eu vou defender todo mundo lá. Sim, sim, sim. Não é como um específico.
1: Não, eu vou defender. Bom, imagino que vou ter que defender o Bebote porque se eu for o ala, eu defendo ele.
0: Se você for o 5, não. Não, eu não sou o 5. Não, porque nós temos caras mais altos que você.
1: Não, nós às vezes colocamos o prático de 5.
0: Ah, o prático é forte. Sim, sim, sim, sim, sim. Está bem. Pois de 5, esse é o pivô que estou pensando. Tem que trazer um bem forte. Ouviu? Um pivô bem forte por quê?
1: Se for eu o pivô... Vai ter que se ferrar comigo lá embaixo. Mas olha, uma boa dessas ainda não. O pivô. Tem que trazer um pivô bem bom porque eu vou ter um bem, bem.
0: Você está dizendo que seu time não tem pivô. Não, mas...
1: Não é que o time que joga contra o meu time não tem chance.
0: Mano, os únicos jogadores de verdade, são Bebota. Deixa ver se eu levo o Almajador para ele fazer seu show. Ok, mas jogadores...
1: Almajador acerta triplo.
0: Almajador acerta triplo, mas jogadores de pivô, olha, você está agora mesmo em... Sim, você o colocou em apuros. É que estou pensando e não me lembro de ninguém com pivô agora. Eu pensando já.
1: Kerop, Joga aí. Bom, posso levar o Prosp.
3: Prosp é bom. Prosp manda ver.
1: Joga aí seu 5. E aí estão. Esses 5 são. Menciona aí seu 5. Manda. O seu 5. Disse. Fiz agora. Não, diz que não vai.
3: Tirou ele. Sentou ele. Sentou ele. Sentou ele. Sentou ele. Ah, sexto homem. Ok, ok.
1: Quem são seus 5? Convoca agora mesmo. Meu 5. E Mickey Bastage também está por aí. Ah, sim. Mas Mickey, eu não o tenho. Mike, eu me enrosquei com ele. Mas Mickey pratica agora. Não, ele vai ter que praticar a vida toda para me ganhar. O quê?
3: Sim, sim, sim.
1: Deixa ver se eu levo o Mario B. É bom também. Mario é bom. Ele vai te mandar um par de triplos. Ah, mas você tem um time de triplos, não é? Que você é um triplo. Vão ter que esperar ele. Preciso de um pivô. Um pivô. Vamos à linha de trás. E essa? Como não ganham?
3: Não ganham. Sim.
1: Não ganham, não ganham, não ganham. Convoca, convoca. Meu time. Manda.
2: Na um.
1: Na verdade, não sei quem vai na um, mas... Gabriel. Gabriel, obrigado.
0: É que Gabriel é Xuringa. Não, ele baixa também ou não. Sim, mas não podemos colocá-lo para baixar, você entende?
3: Para que dê. Na um vai Shalom. Eita, Shalom. Na um, Aja.
1: Ah, ok. Vão. Na dois, Gabriel e MC.
3: Ok.
1: Na três vai... Acho.
3: Índio mal.
1: Índio mal.
3: Índio mal. Índio mal.
1: Na 4. Este servidor e uma caracaximba 91. Nigas come. Deixa o G te dizer que você saia desse homem. Já. Uma falta de respeito. É uma falta de respeito. Você não. Eu acho que talvez você comece. Eu não. Começa você. Não. Não. Mas, ele começa falando. Papai, eu vou no starting lineup. Aliás, um pouquinho mais. Sou eu quem faço o jump ball. Só para você saber. O jump ball.
3: Sim, sim, sim, sim. E na 5. E na 5, prático.
1: Ah, você não vai tirar o prático para aqui. O prático não pula mais que você. Você me pegou. O prático pula. Mas o prático é magro e é forte.
0: O prático pula mais que você.
1: Não, não, não. Você tá bem. Que o prático. O prático enterra. O prático não pula nenhum cartão de crédito. O prático enterra em 10 pés.
3: Maluco.
1: Agora como? Como está? Agora você está competindo contra seu próprio time. Prático. Minimizando o seu próprio time.
0: Não, não. Prático. Não pula nenhum cartão de crédito. O prático também.
2: E na 6.
1: E no banco. Exato. Não tem 6. Não tem 6. Ah, mais jogadores. Bom, vai estar o... É, Gold Nation.
3: Ele joga.
1: Não sei se vai jogar, mas...
3: Não, ele não joga. Sim, o que acontece é que o Geisha machucou o joelho. Eu não tinha visto ele jogar. Veja só.
1: É o que faz. É o mesmo que... Ah, você tem o Alvin Vasquez.
2: Ah.
1: Mete cesta de 3. Alvin Cito.
3: Alvin, você tem o Alvin. Esqueci do Alvin.
2: E você tem...
3: Tem outro mais. Na verdade, nosso time está bem impossível. Mano, tá difícil. Tá bom. Veja, na verdade, estamos prontos para ganhar o campeonato.
1: Tá bom, mas naquele dia, o MVP, mais ou menos para quem você daria? Mano, é que o MVP sou eu, 18 plus. Mesmo que não ganhe, mesmo que não ganhe. MVP.
3: Mas ok, vamos supor. Ganhamos. Quem você acha que vai ganhar o MVP? O Gabriel pode ganhar. Ele joga basquete. Você sabe que ele tem fundamento, que se supõe que o Gabriel, se não fizer a cesta, sabe que vai ser cortado. E vamos supor que o Gabriel acerta. Quantos você acha que o Gabriel vai fazer? Uns 8.
1: O quê? 8 pontos?
3: Não, o Gabriel vai fazer mais. Mais, sim, sim, sim, sim. Mas quem vai marcar ele? Alguém difícil? Quem? Papai, sai pra lá. Sim.
1: Não, mas o Gabriel faz, tipo, o Gabriel pode fazer uns 20. O quê? Você. Mas você é doido. Está falando besteira. Lembre-se que temos um time. Lembre-se que temos um time. Eu vou estar dando todo o apoio ao Gabi, com tudo que der. Passe, Aliu, um time. Isso é o que você não tem. Um time. Nós temos um time. Nós jogamos como time. 5 jogadores jogando como um time.
0: Bom, mas isso é verdade, porque vocês são um time há muito tempo. Esses são os que vamos jogar naquele dia e pronto.
1: Como quiser naquele dia. Estou ouvindo. Gabriel vai fazer 20 pontos direto.
3: Ah.
1: Ah, mas venha para o jogo. Não, não seja abusado. Não, não, não seja abusado. Não seja abusado. Venha, venha. Não, não seja abusado.
0: Mas Jota.
1: Como ele vai fazer tantos pontos? Tipo 18 ou mais? Eu acho que ele vai gravar isso. Papai, eu fiz 16 quando jogamos. 16. Pois é, porque o Gabi faz 20.
0: Mas eram uns caras duros, porque eu sou um arremessador. Só isso.
1: Gabriel é um ótimo armador. Ele infiltra. Não, não, não. Gabriel faz cesta. Gabriel faz cesta. Gabriel é muito bom na armação. Ele tem uma infiltração tremenda. Gabriel faz cesta. Gabriel faz cesta. Eu não tenho essa infiltração, nem esse controle de bola, nem nada. Mas arremessando de longe, você tem que me respeitar.
3: Ei, o Gabriel faz cesta.
1: Pois eu não vi. Você não viu. Jogamos contra ele. mas assim ele fez 20 pontos matando de 3. Eu não vi, então...
0: Mas isso vai acontecer. Vamos fazer os eventos. Um evento.
1: Não é um evento no dia 19 de setembro. Até agora é dia 12. Até agora é dia 12. 12 de setembro. Mas para o pessoal e tudo mais, vão convidar as pessoas. Bom, não sei como vão aceitar. Sim, sim, é que não. Não saiu a promoção. Vocês já estão entregando o jogo aqui. Gold Nation, vocês têm que ir subindo a promoção já. Já, a promoção já está pronta e tudo mais.
0: Ele me pediu. O que aconteceu é que ele me pediu para fazer a promoção dos meus jogadores e eu não enviei. Então, tenho que enviar para eles. Já. Tenho que enviar.
1: Olha, no último joguinho que estou vendo aqui que o Gabriel jogou, ele está lá e tudo mais. Sim, mas aqui não vou mostrar. Não vou mostrar. Gabriel fez 13 pontinhos. Por isso é isso que ele vai fazer. Uns 8, uns 10, uns 8.
0: Mas continua mandando, continua mandando. Tudo bem, mas o que eu quero dizer é que você sabe. Mais de 15, 16 ele vai fazer, entendeu? Na gente. Sim. Pois é.
1: Mano, lembra, ele faz isso nesses torneiozinhos de cores de vocês. Mas não é a mesma coisa. Não é a mesma coisa. Nem se escreve igual.
0: Não. Torneiozinho de cores. Você é doido. Cara, quando tiver a gente, quando vocês tiverem a gente de frente ali, mano a mano, não é a mesma coisa. Mano, lembra, não é a mesma coisa. Estou procurando aqui. A gente mete medo na quadra, hein? Estou procurando aqui as estatísticas dos joguinhos. Mas é que não. Não tem todas. Caramba.
1: Mas 13 são bons.
0: Ei. 13 pontinhos são ótimos.
1: Isso eu fazia nas ligas de 12 e 13 anos. Mas são bons. É que esse foi o primeiro que eu vi, porque a estatística que eu tenho aqui meio que não. Mas são bons. Aqui não tem muitas estatísticas aqui nesse. Na verdade, estou investindo também no blog um pouco. Na verdade, para que isso aqui bomba.
0: Em quê? Estou investindo no blog para que isso aqui bomba. Porque eu sei que o garoto joga, mas já. Se eu der muito destaque, meio que não vira.
1: Já te entendo. Se eu der muito destaque, não vira.
0: Sim, mas a gente, deixa eu te falar, Jota.
1: Tenho que jogar, sim. Mas deixa eu te falar que você tem que ir com um time bom.
0: Pois veja bem.
1: É, porque não é que a gente é o melhor. Você devia. Não é que a gente é o melhor. Mas a gente está bem mentalmente. Sim. Mas fisicamente, como vocês estão? Porque a gente corre a quadra de baixo para cima, de cima para baixo. Papai, você está falando com quem? O cara que vai todo dia para a academia.
0: Ah, entendi. Ok. Sabe de uma coisa? Você nunca deveria ter me dado esse conselho.
2: Agora vai dar.
0: Qual conselho? Cara, de a gente ir preparado. Porque lembra que eu ainda não tenho um time fixo. Tenho 2 ou 3 nomes, mas agora eu vou me reforçar pesado.
1: Busca BCN. Eu vou levar agora mesmo um BCN. Que foi? Eu vou levar o Reinaldo Bauman. Vamos ver o que você faz. Só para você saber, o MVP, 42 anos, o MVP das finais. O que você vai fazer com o MVP das finais ali? Vamos ver. E me dá, deixa eu te falar uma coisa, que o Reinaldo Bauman vem pra cá e eu paro ele.
0: Não.
1: Ele não pode comigo. Não, esse clique e sobe. Ah, esse cara não pode contra a minha defesa. Mas, na verdade, são 42 e esse estilo. Reinaldo Bauman, não pode comigo. Você não pode. Ele vai te dar 4 enterradas, nos primeiros 2 minutos de...
2: Ele vai tirar o seu ar.
1: O Reinaldo Bauman vai te dar a primeira cotovelada na costela esquerda e você nunca mais joga. Você vai direto pra cantina comer um taco. Essa é a realidade. Traz ele. A única coisa perigosa é que se vocês baterem, os dreads dos dois vão embaraçar. Pã, embaraçam. Mas está tudo bem porque a potência está sempre em quem tem mais dreads. Como? Ele tem mais dreads que você.
0: Ah, maluco.
1: Os dreads dele são mais resistentes. A potência está em quem tem mais dreads. Ah, não. Pois ele não tem mais dread que eu. Não, tá doido? Cara, você não viu. Ele não tem mais que eu. Papai, eu joguei basquete com ele. Mano, os dreads não estão ruins.
2: Mas os deles são de verdade. São naturais.
1: Os meus são tudo. Maluco, os meus são de verdade. Bom... Não, são de verdade mesmo. Os meus têm 16 anos aqui.
0: Mas estão prestes a cair. Entendi.
1: Maluco, conta outra. Maluco, e você que tem grisalhos aí?
0: São 42 anos. 42 anos, esses dreads intactos.
2: É verdade. Ele está há 42 anos com esses dreads.
0: E eu estou há 16. Ele está há 42. 42. Ele não está há 42. Ah, nasceu com eles. Nasceu com eles contra.
1: Escuta isso. Você tem eles mais longos, mas ele tem mais. Você diz quem tem mais. Ele tem mais dreads.
0: Não, ele não tem mais.
1: Dreads, por dreads. Ele tem mais grossos, mais gordos. Por isso.
0: Pois ele tem mais.
1: Não, ele tem menos.
0: Cabelo. Eu tenho menos. Eu tenho mais cabelo.
1: Ele tem mais pelos em cada. Escuta um momento. Quantos dreads você acha que o Batal mantém? Quantas cestas de 3 você acha que ele tem?
0: Umas 378. É, o que você não tem, ninguém tem. 250 por aí.
1: Você está louco. Olha, Bauman tem cerca de... Vamos pesquisar esse dado aqui.
0: Isso não vai aparecer. Esses dados não vão aparecer. O que houve com você?
1: Não. Vamos pesquisar. Como se escreve o nome de...
0: Pesquisa pelo...
1: Reinaldo Bemem, aqui, esse mano. Posso levar o Owen Pérez também como pivô.
0: Quem é ele? Ah, caramba, que falta de respeito. Ah.
2: Sim, tipo, minimizando assim. Quem?
1: Desculpa, qual o nome dele?
0: Pérez.
1: Desculpe, Pérez. Não, talvez eu já tenha te visto, mas não sei seu nome, entende? É tipo, talvez eu consiga ver, mas não sei identificar pelo nome. Cara, do BSN. Mas tudo bem, eu não sou o que mais entende de BSN. Agora o Owen Pérez. Eu entendo de basquete, Jota, eu entendo de basquete, mas não de BSN porque não. Perdão, eu entendo de NBA, mas não sei muito de BSN porque estou começando a me atualizar agora. Sim, você diz que o Owen na verdade não pode. Contrato, o que você? Deixa eu ver primeiro, porque não sei, não me lembro dele fisicamente. Talvez quando eu vir, eu diga. Ah, espera. Não, eu vou ligar pra ele, fica tranquilo que. Não liga pra ele, não liga porque eu não estou blefando. Aspas, não, para jogar.
3: Ah, ele vai pra lá.
1: Olha, estamos vendo uma foto do Bauman com o cabelo solto, que obviamente, olha, obviamente humano.
2: Não estou vendo nada, por sinal.
1: Dá zoom nele.
3: Mas mano, uma foto da universidade.
1: Mas por isso mesmo, é ele com o cabelo solto, dá para ver claramente. Como não, espera.
3: Não, mas mano.
1: Claramente, eu tenho o cabelo mais comprido que ele. Adiante, isso está claro. Então a outra coisa, a segunda é, vamos conferir os dreads dele.
3: Olha.
1: Aí, vai aqui, ele aqui tem, mano, ele os tem dobrados aí, ele tem, 1, 2, ele tem aí uns, olha, vou te falar, uns 15, olha que falta de respeito.
3: Sim, ele tem 15.
1: Você vai dizer isso para o MVP de Porto Rico? Diz em inglês para você ver, é que o MVP, não, espera, não é que ele seja o MVP, é que se ele tem 15, ele tem 15 dreads, não, é que você está,
4: mano,
1: que deram o MVP para ele pelos dreads, é isso que está acontecendo.
3: Eu tenho mais de 80 dreads no meu capacete, poxa, mano, não, mano, mas os seus são colados.
2: Os seus são colados, que isso?
1: E olha, um USA tem o número 32.
3: São 32 dreads, é verdade, multiplicado por 2.
1: Sim, eu acho que sim.
3: Como você quer, eu continuo tendo mais que ele.
1: Não, mas multiplicado por 2.
3: Leva o Bauman. Ei, mas eu vou escrever para ele. Vou fazer a gestão para ver se isso.
1: Mas sabe que Bemem de agora em diante.
3: Diz em inglês, Batman, o mesmo nome, mas vai.
1: Batman, e know you. Você está me entendendo porque o Jota não sabe muito inglês. Jota? Ok.
3: Bama, e know you antes de MVP. Eu sei que você ganhou o MVP. But when you go to play with me. Quando você for jogar comigo, I'm gonna take that MVP out of your hands. Eu vou roubar esse MVP das suas mãos. Ele disse na cara. Ele disse isso em inglês.
1: Inglês, tem problema. Ele disse meio estranho, mas ele disse, não tem problema nessa quadra. Primeiro que ele não vai te entender, graças a Deus.
3: Não, eu disse para ele em inglês. Sim, mas o seu inglês está mais ou menos.
1: Ei, isso vai virar uma confusão. Agora você não sabe o que acabou de fazer. A menos que você corte isso. Você está vivo, mano. Você tem que picar isso. Se você deixar isso.
3: Sim. O que vai virar é uma confusão. Essa quadra explode.
2: Isso vai estar explodindo.
1: Essa quadra é mais. E eu vou levar o Benny também.
3: Eita.
1: E o Benny para lá. Benny. Ben é um bom batalhador de rebotes.
3: Lembre-se que tudo isso é culpa do Gorneton. Uhum. Lembre-se que eu ia levar um time humilde e ele me disse. Meu time está muito top. Preciso. Eu disse a ele.
1: Não acredito que ele te disse isso.
3: Ele me disse isso.
1: Então eu, bom, sim, ele colocou o preço com. Essa palavra top, ele não usou.
3: Ah, mas essa é a conta resumida. Ele me disse. Ei, estou com os caras, Gnation, não me faça. Ele me disse. Ei, minha equipe, por favor. Crie uma equipe forte porque nós somos fortes. Ok, eu disse a ele. Sabe de uma coisa? Eu queria compartilhar com vocês, mas...
2: Eu fui amigável. Já isso não, já não há amizade. Aspas.
3: Isso aqui cruzou a linha faz tempo.
1: E sim, porque o ser nosso não é de compartilhar. De compartilhar, compartiu.
3: O quê? Vai. E daí? Onde tem um C?
1: O ser nosso não é de compartilhar. Mas, o quê? Um C. O ser nosso. Mas onde tem um C? Cala a boca. Deixa eu falar. O ser nosso não é de compartilhar. O ser nosso é de competir.
3: É que com G-Nation não tem C.
1: É que eu estou falando de G-Nation, falando do C que nós carregamos.
3: Ah, entendi. Você me entende.
1: O C que nós carregamos.
3: Você está com sede. Tome água.
1: Ou seja, de que C você está falando?
3: Do C da vida. Já.
1: Mas sede de sede, sedento. A letra C você carrega de sim, sim. Não, você carrega com o C de compartilhar. Nós carregamos com o C de competir. Papai, eu ando com o C, diga. De Cristo. Ah, ele te matou. Irmão, Cristo.
3: Na verdade. Isso. Mas.
1: E o C de campeão? Segura. Ah! Segura aí. Não, mas você já usou o C, não posso usar 2C, não posso usar 2C, você pode usar 2C, você ainda não viu o duplo C. Papai, não está pronto. Você não está pronto. Nada. Tivemos na quadra Pichimbizin.
3: O quê? Onde? Onde é? Qual é essa? Na quadra Pichimbizin. Lá, vai ser o Espírito Santo. Não sei onde é. Na verdade, na quadra Espírito Santo. Para o pessoal saber. Na verdade, quadra Espírito Santo. Por quê? Porque estamos bem cristãos, hein? O quê? Estamos bem cristãos, hein? Não é que se chama assim. A quadra Espírito Santo.
1: Onde é isso? Em Ato Rei. Quadra, já sabem. Quadra Espírito Santo em Ato Rei. Isso vai ser no dia 12 de setembro. Juro por mim.
3: Na verdade. E por que essa quadra se chama assim? Você não gosta desse nome? Cara, não. Sim. Sim, você acha que Jesus Cristo tudo, mano? Jesus Cristo, você, mano, não venha estragar a minha imaginação também.
1: Mas foi uma pergunta, não foi? Porque eu vou responder, mas depois vocês vão vir. Não, porque há. Mas me deixe viver um pouco na zoeira.
3: Como você imagina? Como você imagina?
1: Você acha que Jesus teria sido bom no basquete? Não acho.
3: Mas é que eu pensava que você não acreditava. Jesus, Jesus.
1: Bom no basquete.
3: Não acho que.
1: Você ainda não o conhece. Olha, eu vou. Mas não podemos usar a divindade dele como se.
3: Não. Por quê?
1: Você vai tirar, louco. Mas é que 100% homem e 100% tudo bem. Ele era 100% homem e 100% Deus. Mas no basquete ele não pode usar a divindade. Tem que deixar de fora. Então ele não ia ser Jesus da quadra. É Jesus, mas sem, ou seja, ele não pode arremessar a bola e no meio do arremesso, sabendo que vai errar, fazer, deixa eu mover ela. Não, você não pode fazer isso. Isso é trapaça.
3: Não, isso é o que acontece. E Jesus é justo.
1: Sim, não, mas é que ele não podia deixar esse. Mas seria justo com ele seguir sua divindade. Que ele faça assim, pup, e você caiu, pum.
3: Ok, então tá bom. Vamos aceitar que ele não tenha divindade. Mas Jesus Cristo ia ter um dom e...
1: Sim, mas eu não acho que você acha que Jesus Cristo... Você acha que Jesus Cristo teria sido esportista? Eu não acho. Mano, Jesus Cristo tem corpo para enterrar forte ali. Em que?
3: Diz, eu vejo Jesus mais como um nerdinho, entende? Um nerdinho.
1: Você está faltando com respeito ao nosso Salvador. Você está dizendo que os nerdinhos não tem valor. Não, o que você está dizendo é que estamos falando de basquete e você está dizendo tipo, ah, ele ia ser o aguadeiro.
3: Não, não, não, não. Bom.
1: Isso é o que você está dizendo.
3: Bom, no basquete.
1: Em.
3: Ah, não, você é um fanfarrão. Ele ia ser o MVP da vida.
1: Capitão. E para ele ninguém ia dizer que ele não ia ser o capitão. O diabo. Talvez o técnico.
3: Mas eu não vejo Jesus jogando.
1: Papai, eu tenho o Jesus. Ou seja... Não acho que Jesus fosse um jogador tão duro.
3: O quê?
1: Você pensa que, por exemplo, Jesus era um carpinteiro. Um carpinteiro.
3: Jesus Cristo mandava ver.
1: Por isso, mas Jesus Cristo era um carpinteiro. Significa que ele...
3: Era fera. Não, não significa que talvez em outra profissão ele não fosse ser fera porque ele era fera na carpintaria. Provavelmente era o carpinteiro mais fera de Didi.
1: Provavelmente carpinteiro ele era fera. Mas talvez tecendo ele não fosse o mais fera. Porque não quis pegar. Mas se tivesse pego, bom... No basquete talvez ele não fosse o mais fera. Se tivesse pego uma bola de basquete teria sido o melhor. Não tem bra. Melhor que ele. Melhor que LeBron. Mano, é. Que não. Você acabou de dizer. Jesus Cristo passa por... Não, você não está dizendo que não.
3: Não, eu não. Se Jesus fosse se dedicar ao basquete, essa é a questão. Porque Jesus não veio aqui para se dedicar a ser jogador de basquete, me entende?
1: Que ele não tem que se dedicar porque já vem com o dom.
2: Exato.
3: Eu não me dedico a ser jogador de basquete e dia 12 de setembro na quadra Espírito Santo eu vou acabar com você. É isso mesmo. E eu vou te dizer uma coisa. Sim, mas bobo. Jesus teria sido mais um estudioso,
1: Um analista, um armador. Não, pois não falte com respeito.
2: Teria sido capitão do time.
1: Capitão, MVP. Teria sido um daqueles que fica sentado analisando, olha, isso, analisando, e essa tarefa tão medíocre que você está dando a Jesus Cristo. Isso não é uma tarefa medíocre. Uma tarefa medíocre. Ah, os que estão ali sentados, que estão analisando o jogo, são os medíocres. Claro, não.
3: Mas, mano, estamos falando de Jesus.
1: Olha, eu, antes desse assunto continuar, é que, como eu pensava era que no céu eu, se para você Jesus ia ser o Michael Jordan. Não, no céu eu ia poder jogar, que eu pensava, eu ainda penso isso, que no céu eu vou poder jogar basquete. Ah, está bem, mas você quer jogar um contra um com Jesus.
3: Pedir Moisés, me dá o Jesus. Ah, me dá o...
1: Sim, mas eles não jogam basquete. Mano, você está viajando. Não, eles não jogam basquete. Se você for para o céu, vamos montar um time no céu quando você e eu chegarmos. Não. Não, você vai, você pega o Moisés, e você pega o quem mais? O Noé, que o que sabe é construir uma arca. Eu vou pegar o Jesus e você pega o Noé e os que constroem arcas. Você pega, já não. Você pega o Jesus e pega o... Já perdeu, perdeu. Jesus sempre os jogadores esses que estão lá em cima. Ele tem o Jesus. Eu tenho o Jesus. Jesus ganha todas as batalhas. Ele não sabe jogar basquete. Cara, você está perdendo isso. Mano, é verdade. Papai, Jesus Cristo, quando eu passar a bola, ele vai enterrar da linha de três. Saiba, cara... Mano, quando você tentar, você vai tentar. Quando ele te... É que não pode usar os poderes. Quando ele te fizer um bloqueio e você esbarrar no Jesus. Você lá atrás, quando ele te fizer um bloqueio e você esbarrar no Jesus. Bum, você se deu mal, mano. E estamos falando que Jesus. E que era e que Jesus era. Quanto mídia Jesus? 8 pés com e como era como Golias. Não me diga. Jesus mídia seus 1 e pouco. Mano, escuta-me, escuta-me. É mais, é mais. Vou te surpreender aqui. Você está dizendo que vai pegar os jogadores da NBA. Você não sabe quem está lá em cima. Pois por isso eu disse, por isso foi que eu disse, vou pegar os jogadores que estiverem lá. E se os que foram para lá de cima são os que foram mais péssimos, vão ser melhores que Moisés, que Noé e que Jesus, que não se dedicaram ao melhor que, porque eles não se dedicaram ao basquete. Eles não se dedicaram ao basquete. Vou estar competindo contra um carpinteiro, um que fez carpintaria também, que fez a arca, e um que abriu, nem abriu, com um que caminhou pelo deserto. Papai, estava falando com, já mencionou 2 carpinteiros, né? Vamos, vamos, 2 caras que são bem fortes. Vamos fazer a matemática, vamos fazer a matemática, vamos fazer a matemática. Se te dizem, olha, você tem 2 times, você não consegue vê-los, você não consegue vê-los, você não consegue vê-los.
3: Vai lá.
1: Encapuzados. Esses 3 jogam basquete. Esses 3 são carpinteiro, carpinteiro e um cara aleatório, por sinal. Quem você vai escolher? Quem você vai escolher? Mas quem são eles? Porque quando disserem os nomes, tudo muda.
0: É que não é o Noé. Se você der uma bola de basquete pra ele, ele vai dizer: o que é isso? O que é isso? Aspas. Porque ele nunca viu uma bola de basquete.
1: Você não sabe. Você não sabe se Jesus Cristo inventou o basquete. Pega essa aí. Anota essa aí. Essa está anotada. Jesus. Ei, vou te falar uma coisa.
3: Fala. Eu não estou dizendo que ele não pode. Claro. Estou dizendo que eles não vão ganhar. Mano, Jesus nunca perdeu uma batalha na vida. Sim, essa é uma batalha espiritual. Cara, Jesus Cristo pegou um monte de peixe ou um?
1: Porque eles viviam disso. Na peixaria você ia atrás de Jesus. Não, você não sabe o que eu vou te dizer. Jesus também não era pescador. Carpinteiro, eu disse. Carpinteiro. Sim, mas Jesus não era pescador. Ele pegou e disse. Quer saber? Ele entrou no barco e disse. Vai, joga a rede. Ele jogou e foi o melhor pescador da história. Imagina se ele tivesse pegado uma bola. Aspas. Não, ele não pegou os peixes. Ele não pegou os peixes. Quem pegou foi Pedro e os outros. Ele não pegou. Quem disse? Quem disse? Joga a rede.
3: Jesus.
1: Jesus disse, mas ele usou os poderes divinos que ele tinha nesse caso. Não, por isso, nesse caso ele não pode usar os poderes divinos. Ele vai usar porque ele pegou uma água e... Não pode, não pode. Uma água e transformou em vinho. É basquete. Estamos falando que estamos jogando basquete, né? Porque obviamente se ele usar os poderes divinos, ele vai ganhar de todo mundo. Ele sozinho nem precisa de time. Mas é que ele já vem no pacote dele. O pacote dele é como o LeBron que vem com a enterrada, com a cesta de 3. O pacote de Jesus são os poderes divinos. Por isso eu quero ver no 1 contra 1.
3: Jesus. Jesus. Sem poderes divinos. Poderes. Jesus ou LeBron James. Sem poderes divinos. Sem poderes divinos. LeBron ganha dele.
1: Como é que vai? Esse aí já era. Já era. Já era. Perdemos ele, mano. Como ele vai ganhar daquele que o... Aquele que o criou.
3: Sem poderes divinos. Brother? Não. Brother, bro, LeBron tem poderes divinos, né?
1: No basquete, isso, são poderes divinos. Porque senão, muitos seriam assim. LeBron tem um poder divino. Em poderes divinos, porque poder divino é, por exemplo, multiplicar os pães e os peixes. Isso ninguém faz. Ele fez. Por isso Jesus vai entrar. Porque ele é um poder no basquete. Mas não dá para colocá-lo com esses poderes no basquete. Porque senão você quer limitar Jesus. Você quer limitá-lo. Na própria Bíblia diz que quando Jesus chegou à terra, ele se esvaziou. Vou procurar o texto bíblico para ler para vocês. Eu gostaria. Por quê? Se esvaziou de quê? De quê? Da sua glória. Vou ler para você. Vou ler para você. Vai, manda ver. Ele se esvaziou da sua glória.
3: Vou ler.
1: Mas mesmo assim, ele era 100% Deus e 100% homem. É que eu quero saber o que ele vai ler. Porque Jesus transformou água em vinho, transformou peixes em pão ou sei lá o quê. Como foi isso? Ele multiplicou os pães e os peixes. Ele os multiplicou.
3: E os peixes?
1: Fez um andar por cima da água. Bro, devolveu. Deu a visão aos cegos. Milagres, esses eram poderes divinos. Milagres.
3: Imagina se ele tivesse jogado.
1: Sim, mas houve coisas que Jesus, embora tivesse o poder divino para fazer, Não fazia porque sabia que não era o correto. Por quê? Porque ele não pode usar o poder divino ali, senão a profecia não se cumpre, porque ele tem que ser 100% homem. E estamos falando que nesse jogo, Jesus tem que ser 100% homem, embora ele tenha o poder divino.
3: Agora você tem razão. Se o jogo é na Terra,
1: pode usar o poder divino ali, senão a profecia não se cumpre, porque ele tem que ser 100% homem. E estamos falando que nesse jogo, Jesus tem que ser 100% homem, embora ele tenha

0: Nunca, nunca, mas eu vou, não tem um, mas, não tem um porém, aqui não tem porém.
1: Não vai estar acima de Jesus, mas vou ter poderes. Mas, qual? O de voar. Quem disse isso? Voar. Você acha que estamos?
0: Você acabou de dizer.
1: Bom, mas você viu que você vai caminhar no céu. Claro, porque tem ruas. Ruas.
0: As ruas de ouro.
1: De cristal. Sim, mas, ah, não, mares de cristal. Sim, mas e os anjos? Os anjos voam, se transportam. Quem disse?
0: Ah, e os anjos? Como? Como? Como? Como? Como?
1: Os anjos voam aqui na Terra, mas a Terra, o céu provavelmente é normal.
2: Caminha.
1: Não sabemos.
0: Bom, se tem ruas de ouro é para caminhar. Quero dizer, é que, ou Jesus as fez em vão.
1: Então Jesus as fez para que caminhe. Rasse no chão. Não teria chão. Chão.
0: Não, porque você, adeus, as ruas aqui. Aqui você fez as ruas. São para os pássaros. Não, mas os pássaros as usam. Mas que é isso? Por que você está metendo um pássaro agora mesmo? O que os pássaros têm a ver, brother? Não sei. Agora mesmo eu estou perdido. As aves, as aves, as aves. Mas se os pássaros, as aves também não jogam basquete.
1: Exato. Pois é, mas eles podem voar.
0: Sim, não. Mas, as aves também não leem a Bíblia.
1: E a Bíblia é que diz que as ruas são de ouro. Sim, não, mas as aves não construíram as ruas. Por isso, quem construiu as ruas de ouro? Os, a, as de ouro. As de ouro, Deus. Sim, sim, pois foram para caminhar. O ouro que tem por aqui na terra.
0: Ou seja, você está dizendo que Deus, ele caminha na rua e ele não pode se levantar.
1: Ah, sim, ele sim, sim. Ele sim, mas nós não. Exato. Nós não. Nós somos uns estacas. Já. O que você ia dizer? O que você ia dizer? Não, esqueci agora mesmo.
0: Algo aqui. Aqui nas ruas que você disse. Ah, não. Que o ouro que tem por aí pelo mundo vem. Dizem que do céu, segundo o que eu soube.
1: Eu não sei na verdade. Porque o ouro vem de meteoritos que chocaram e caíram aqui na Terra. Sim, eu não acho que isso seja real. O ouro não é verdade. Ou seja, procura como. O ouro vem das minas, das terras comuns. E como? Procura aí um momentinho. Como? Fez para procurar?
0: Como chegou o tá bem? Adeus. Verdade, que estamos primeiro em. Vou procurar o texto para você. Este é o texto. Diz.
1: Para todo o pessoal que está nos ouvindo através de áudio podcast, é. Áudio podcast também. Isto áudio podcast.
0: Áudio podcast, eu adoro. Filipenses, capítulo 2, versículo.
1: Filipenses capítulo 2, versículo 5. Diz assim. Tenham a mesma atitude que teve Cristo Jesus. Embora fosse Deus, não considerou que ser igual a Deus fosse. Ok, dá-me.
0: Mas uma pergunta, mas você se lembra como ler, como começar, passou. Tenham a mesma atitude que teve Cristo Jesus.
1: Embora fosse Deus.
0: Não considerou que ser igual a Deus fosse algo a que se apegar. Ao contrário. Renunciou aos seus privilégios e aos seus privilégios divinos. Renunciou, entregou-os, os privilégios do divino Deus. Sabe de uma coisa? Pega. Ele renunciou. Adotou a humilde posição de um escravo e nasceu como um ser humano. Quando apareceu em forma de homem, humilhou-se a si mesmo em obediência a Deus e morreu em uma cruz como morriam os criminosos. Portanto, Deus o elevou ao lugar de máxima honra e lhe deu o nome que está acima de todos os nomes. Para que diante do nome de Jesus se dobre todo o joelho no céu e na terra e debaixo da terra, e toda a língua declare que Jesus Cristo é para Deus, é Pai. Ou seja, dizendo
2: que ele se esvaziou. Os milagres que ocorreram não eram porque, embora saibamos que Jesus é Deus e Deus e espera aí, não eram. Não era olhando para Jesus. Era para que as pessoas olhassem para Deus. Porque você pode amanhã ir a um lugar.
1: Mas ele fez, ele não se esvaziou porque fez. Não, não, não, não. Perdão, você pode ir amanhã a um lugar, orar por alguém e essa pessoa ser curada. Isso foi você quem fez, não foi Deus. Isso é o que Jesus estava fazendo. Jesus se esvaziou de tudo isso.
0: Por isso Jesus é Deus. Mas Jesus se esvaziou, diz a palavra que ele renunciou a tudo isso. Que todos os milagres que ele fez era Deus através. E para quê? Para que era?
1: De Querope.
0: E para que era?
1: De Jesus.
0: De Jesus. E eram para quê? Para quê? Ah, para quê? Para que as pessoas olhassem para Deus. Dá uma olhada. Se Jesus tivesse pegado uma bola de basquete, ele teria enterrado. Se tivesse ficado reinando, as pessoas teriam dito. Deus, já estão olhando para ele, papai. Lá em cima não tem brecha.
1: Sim, não, não, não. O quê? Não,
3: Não, não. O que eu não entendo? Você me deixou mais confuso do que eu já estava.
0: Por quê? Eu gostei do versículo. Eu gostei. E amém. Agora vamos para a teologia com J. Pagan. Teologia com J. Pagan.
3: O que eu não entendo é como dizem que ele se esvaziou totalmente e depois faz um monte de milagres incríveis. Ele não se esvaziou. Ele ainda tem isso. Né? Porque o que acontece é que biblicamente é isso que estou dizendo. Ele está. Quando diz

0: e se esvazia, é como, bom, então.
1: Coisas muito loucas e tipo destruir o mundo assim.
0: Não, não, não.
1: Ou seja, que...
0: Eu não entendo.
1: Por exemplo, ele tem que ser 100% homem.
0: Na Terra, porque senão... Não, bom, isso é o que quer a fé cristã. Claro, veja, senão, não tem como. Então, é... Como, ok. O primeiro pecado entrou por um ser humano chamado Adão.
1: Não foi Eva. Se Eva não tivesse comido a maçã.
0: Sim, não. Esse é um maluco que canta essa música. Isso é um maluco. Como se chama esse cara? Como se chama esse cara? Quem comeu a maçã foi Adão.
1: Não, foi a Eva quem comeu. Mas...
0: Foi a Eva. Não, não, não. Ok, ok. Essa música que você cantou é de um cara que é o Luigi 21 Plus.
1: Sim, sim. Luigi 21 Plus. Pois essa é uma música bem louca, né? Mas é verdade. Eva não teria comido a... Ponto, mas foi Adão também. Não, não. Porque a quem deram a instrução...
0: Foi a Adão.
1: A quem deram a instrução foi a Adão. Eva comeu a maçã. Mas não tinha acontecido nada. Quando Adão come, aí entra o pecado. Porque quem recebeu a instrução, disto você não pode comer, foi Adão. Que Eva sim podia comer.
0: Né?
1: Desde os tempos antigos, as mulheres com privilégio. Aí, por que não a mim? Para você ver. Não é dizer, não é que ela não podia comer. Pelo que entendi, está dizendo que se a instrução foi dada a um, ao outro. Não foi dada, ou seja... A instrução era para todos os alvos. Deram para um ou para os dois, porque da outra vez este nos falou sobre Maria. E vendo a série...
0: Não foi Maria.
1: Ah, porque não foi no podcast, foi comendo que nós estávamos.
0: Comendo frango.
1: Comendo frango. Lembra que eu estava discutindo com você, que disse que Maria... Que te disse que Maria foi a primeira vez que o viu. Que aconteceu quando Jesus ressuscitou. Quem o viu foi Maria Madalena. Ah, não... A Maria.
0: Eu me referia a Maria. Maria.
1: Você disse que foi Maria, a Maria. E eu pensei que fosse rápido. Eu pensei que eram as duas juntas e foi por isso que você disse. Não, você Maria e... Por isso eu disse. Não, eu disse foi Maria e foram as duas Marias.
0: Ou seja, é Maria.
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0: basquete?
1: Acho que não, mas eu pensava que você não acredita. Jesus, Jesus.
0: Bom no basquete?
1: Acho que não.
0: Você ainda não conhece ele. Olha, eu vou te... Não, mas não podemos, não podemos, não podemos usar a divindade dele como...
1: Não. Por quê?
0: Você vai tirar isso, cara. Mas ele é 100% homem e 100% Deus. Eu vejo Jesus mais como um nerdinho, entende? Um nerdinho. Você está faltando com o respeito ao nosso Salvador.
1: Você está dizendo que os nerdinhos não têm.

0: Hein? Não tem valor.
1: Não, o que você está dizendo é que estamos falando de basquete e você diz que ele ia ser o aguadeiro.
0: Não, não, não, não. Bom.
1: É isso que você está dizendo.
0: Bom, no basquete.
1: No.
0: Ah, não, você é um desrespeitoso. Ele ia ser o MVP da vida.
1: Capitão. E não ia ter ninguém para dizer que ele não ia ser o capitão. Capitão nada. Talvez o técnico.
0: Mas não, não vejo Jesus jogando.
1: Papai. Sancocho em casa e estou aqui com o J pagando. Isso eu não te disse agora há pouco, mas te digo agora. Esse é o tema. Digo, isso foi o que eu pensei porque eu tive que dar gorjeta. Ah, já lembrei porque foi. Porque de repente levei meu carro para consertar. Então...
0: O mecânico te pediu gorjeta?
1: Não, não, não, não. Mas você sempre dá gorjeta. Mas você diz...
0: O quê?
1: Dar gorjeta pro mecânico? Pro mecânico.
0: Pro mecânico.
1: Bem, às vezes não. Que porco. Pois eu não dou. Disse que porco. Não, mas você sabe até que ponto você diz a esta pessoa se dá gorjeta ou a esta pessoa não se dá gorjeta. Hoje em dia você vai a qualquer lugar e a maquininha te pede para você dar gorjeta. Mas vocês não se sentem mal de apertar o pular?
0: De jeito nenhum.
1: Eu me sinto mal. Eu me sinto mal, mas meu bolso se sentiria pior se toda vez eu desse gorjeta buscando a comida. Porque essa é outra. Comigo aconteceu o mesmo. Eu mesmo buscando. Eu liguei para buscar e ele me pediu gorjeta. Ou seja, já sai uns 5 pesos mais caro.
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